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Bom, vamos começar pelo JN Jornal de Notícias. Revolução viária no Porto, com a Avenida AEP enterrada e estrada alternativa à VCI. Via de cintura externa ligará o centro da cidade à Crepe A41. Distrito Económico em Ramalde prevê 35 mil empregos e 6 mil habitações. Urologista condenado prescreveu técnica inútil. Georgina Rodrigues, ousada em nova campanha. Antivírus, DGS garante que risco para Portugal é muito baixo. Segurança, Porto e Lisboa vão ganhar 580 polícias de rua. Famalicão coincidiu. 493 operários para regime de layoff. Porto, drones e fogo de artifício na Ribeira para os campeões. Benfica à espera de milagre que garanta acesso aos milhões da Champions. Países que são mais flexíveis pagam melhor. Do JN passamos para o público. Alunos com necessidades específicas aumentaram 29% em 10 anos. Supervisão, banca obrigada a desenvolver 8,91 milhões de euros a clientes. Estados Unidos-China, Trump chega a Pequim sem as cartas que queria ter na mão. Reino Unido, Starmer ainda sobrevive para continuar a governar. Saúde, ministra admite processar representantes dos tarefeiros. Litígio judicial, dona do multibanco desiste de ação contra BDP.

0: 10 horas 19 minutos, esta foi a revista de imprensa. Muito bom dia.
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1: Está aí a nona concentração de telescópios em Moimenta da Beira. Segundo encontro ibérico de astroaficionados, astroamadores. A 15, 16 e 17 de maio de 2026, nona concentração de telescópios em Moimenta da Beira. O Distrito de Viseu mantém 5 praias fluviais com qualidade de ouro da Quercus. Conta este ano com 5 praias fluviais reconhecidas com o galardão Qualidade de Ouro 2026, distinção atribuída pela Associação Ambientalista Quercus com base na excelência da qualidade da água balnear. As praias distinguidas no distrito são as mesmas que já receberam o galardão no ano passado: a Praia da Carriça, em Oliveira de Frades, a Praia da Senhora da Ribeira, em Santa Combadão, a Praia de São João do Monte, em Tondela, a Praia Fluvial do Trabulo, em Sátão, e a Praia Fluvial de Segões, em Moimenta da Beira. O galardão Qualidade de Ouro certifica a consistência da qualidade da água ao longo das últimas épocas balnear, sendo considerado um indicador de referência para banhistas e turistas que procuram destinos seguros e com elevados padrões ambientais. A distinção reforça o posicionamento do Distrito de Viseu como destino de excelência para o turismo de natureza, destacando-se pela qualidade das suas praias fluviais inseridas em paisagens de grande valor ambiental e paisagístico ao longo de rios como o Volga, o Dão e o Rio Paiva. O Festival de Teatro Jovem e Amador de Viseu regressa ao Auditório Mirita Casimiro esta semana, 15 de maio. O evento municipal celebra 25 primaveras, são 25 anos, em que vai apresentar até 10 de junho 17 peças de teatro protagonizadas por diversos grupos infanto-juvenis e adultos de escolas e associações do Conselho de Viseu. Os bilhetes podem ser adquiridos junto dos grupos de teatro, previamente ou no próprio dia, hora e local do espetáculo. Para crianças até aos 12 anos, a entrada é gratuita. Para cidadãos portadores do cartão jovem municipal e cartão municipal sénior, o custo é de 2 euros e para maiores de 12 anos o preço fixa-se nos 3 euros. Ao longo dos anos, o Festival de Teatro tem sido não só um palco privilegiado para a promoção e valorização da produção teatral realizada pelas escolas e associações do Conselho de Viseu, como também um espaço de criação, crescimento e partilha de experiências e conhecimentos entre os seus intervenientes, assumindo-se como uma verdadeira escola. Simultaneamente tem contribuído de forma ativa para a atração e fidelização de novos públicos, fomentando novos hábitos culturais. À semelhança de outras edições, os participantes concorrem pelos prémios Jorge Fraga, para melhor peça, melhor interpretação e melhor interpretação secundária. Para o melhor texto original, o município de Viseu reserva ainda o prémio Osório Mateus, uma das personalidades mais notáveis no estudo do teatro, que é natural, de Viseu. Portanto, já sabe, a partir de 15 de maio até 10 de junho, Festival de Teatro Jovem e Amador de Viseu, no Auditório Mirita Casimiro. A Infraestruturas de Portugal anunciou que, no âmbito da empreitada de duplicação do IP3, Coimbra-Viseu, Troço Santa Combadão-Viseu, serão implementados novos condicionamentos de trânsito nas noites de 11, 12 e 13 de maio e serão realizados trabalhos de melhoria das condições de circulação no troço entre o nó de Tondela Sul e o nó de Vila Cheia de Sá, através da colocação de sinalização temporária, incluindo sinalização vertical, execução de marcas rodoviárias e instalação de guardas rígidas de betão. Para a execução destes trabalhos, que decorrerão entre as 21h e as 6 da manhã, o trânsito será desviado pela antiga Nacional 2, de acordo com a seguinte programação. Na noite de quarta-feira para quinta-feira, entre o nó de Tondela Sul e o nó de Canas de Santa Maria. Assim, solicita-se a melhor compreensão pelos incómodos e inconvenientes que esta situação possa causar, certos também de que estas intervenções contribuirão para a melhoria das condições de segurança da infraestrutura e, fundamentalmente, dos seus utilizadores. Assim concluiu a Infraestruturas de Portugal em comunicado. Liga contra o Cancro, preocupada com listas de espera em Oncologia. No final do segundo semestre de 2025, 8.874 utentes aguardavam a primeira consulta oncológica e 8.215 esperavam cirurgia. A Liga Portuguesa contra o Cancro manifestou hoje a preocupação com o agravamento das listas de espera em oncologia e apelou para que o Ministério da Saúde adote medidas urgentes que garantam consultas e cirurgias atempadas. Segundo dados divulgados pela Entidade Reguladora da Saúde, no final do segundo semestre de 2025, eram 8.874 utentes que aguardavam a primeira consulta oncológica e 8.215 que esperavam a cirurgia, com aumentos de 3% e 9% respectivamente, face a igual período de 2024. Comentando estes números, o presidente da Liga Portuguesa contra o Cancro, Vítor Veloso, afirmou que são dados negativos para os quais a instituição olha com admiração, mas uma admiração negativa e com uma preocupação muito grande. Estes dados demonstram que, em relação aos doentes oncológicos, a situação não é brilhante, disse, destacando o aumento de 9% na espera para a cirurgia oncológica. Para o oncologista, ainda mais preocupante é o facto de 21,2% dos doentes em espera já terem ultrapassado o tempo máximo de resposta garantido, assim como o aumento dos tempos de espera para a primeira consulta de especialidade. Todos estes dados são negativos e a Liga solicita ao Ministério da Saúde que se debruce sobre eles e que lance uma iniciativa que considere e faça com que esta situação seja recuperada, assim defendeu. Os doentes estão a ser altamente prejudicados e, portanto, veementemente se pede ao Ministério da Saúde que tome as devidas medidas, assim reforçou o oncologista. O tempo continua instável por estas bandas, chuva e com as temperaturas a provocarem estragos, e com o sol envergonhado a querer deixar só um cheirinho a primavera nas máximas, com as mínimas a lembrarem-nos que ainda não podemos largar os casacos e as camisolas. Na quarta-feira, a máxima sobe para os 20 graus e a mínima nos 6 graus. Na quinta-feira, a manter-se a mínima nos 6 graus e a máxima nos 20 graus, mas já sem chuva. Na sexta-feira, teremos na mínima os mesmos 6 graus e na temperatura máxima os 20 graus. No sábado, dia 16, mantém-se ainda a mesma temperatura dos dias anteriores, com a mínima nos 6 graus e a máxima nos 20 graus. No domingo, dia 17, ligeiras subidas para os 7 graus na temperatura mínima e os 21 graus na temperatura máxima.
0: Foi a informação regional com Veríssimo Santos.

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Bom, está na altura de colocarmos um ponto final na edição da manhã da Hora Informativa, logo mais às 18, a segunda edição do dia. Kátia e Ruizinho do Acordeão, para chegarmos às 11, vem o Espaço do Ouvinte com a Cristina Ribeiro.

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7: Olá, muito bom dia. Sejam todos muito bem-vindos à Rádio Ribatávora em Moimenta da Beira. Começa agora a primeira edição do Dia do Espaço do Ouvinte. Espaço este que é onde pode pedir a música da sua preferência e também fazer a sua dedicatória. Para que isso aconteça, ligo 254-582-544. A frase, Demo Mecânica, a oficina que não deixa nada por resolver. Vamos já atender o primeiro ouvinte e vamos ter com a Conceição. Olá, bom dia.
8: Olá, bom dia, minha linda, como está?
7: Estou bem, e a Conceição, como é que está?
8: Está bem, vou na carreira, vou toda fresquinha. Vou comer a casa, um bocadinho.
7: Muito bem, e o que vamos ouvir, Conceição?
8: Olha, queria ouvir uma de Nossa Senhora de Fátima, eu não sou assim muito bem com o barulho.
7: E vamos dedicar a quem?
8: Vou dedicar aos meus filhos, noras e netos, e bisnetos, para toda a mão, para a direção da Vera que esteja a ouvir, para a minha Joana, para todos para as minhas colegas das piscinas, para todos os peregrinos de Fátima que tenham amor dessa casa e que nossas queiramos nos dizer a todos saúde. Olha, dê uma ajudinha atrás, faça favor.
7: Demo Mecânica.
8: A oficina.
7: A oficina. Que não deixa nada por resolver.
8: Não deixa nada por resolver.
7: Isso.
8: É, está a seu irmão, para não me enganar.
7: Um beijinho, Conceição. Beijinho, até amanhã.
8: Até amanhã, se quiser.

0: 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Vamos aqui para o Moimenta da Beira. Olá, bom dia.
1: Bom dia, Cristina. Tudo bem?
0: Tudo bem. E o Carlos também?
1: É, vai-se andando.
0: E que vamos ouvir hoje?
1: Olha, vamos ouvir o Fausto Santos, amigo.
0: E vamos dedicar a quem?
1: Olha, vou dedicar à minha mulher com muito amor e carinho. Vou dedicar ao seu Carlos na Régua, na negócio para ele. Tudo bom para ele e para a sua família. E para a dona Alicia Valpenel e para o seu Leonel. E para Didi também, um beijo para ti, Cristina. E um bom abraço para o Tony.
0: Muito obrigada. Vamos à frase.
1: De uma mecânica, a oficina que não deixa nada por resolver.
0: Isso mesmo, Carlos. Um abraço. Até amanhã.
1: Até amanhã.

0: Fausto Santos com o tema Amigo foi a escolha feita pelo Carlos que nos ouve em Moimenta da Beira. Vamos até Gondomar Tarouco. Olá, bom dia.
1: Muito bom dia, minha alegria.
0: Bom dia, Jorge, que vamos ouvir hoje?
1: Ora, a menina Tuga?
0: Sim, Elvio Santiago.
1: Elvio Santiago.
0: E vamos dedicar.
1: Emília, Manuela, Fátima, Armanda, Lucas, Márcio, para ti, para António Lógico, ouvintes participantes e aqui para os meus colegas.
0: Muito bem, e agora vamos ao que falta.
1: Demo mecânica, oficina que não deixa nada por resolver.
0: E pronto, está tudo fedito. Jorge, um abraço, até amanhã.
1: Outra da manhã.

0: Elvio Santiago com Menina Tuga foi a escolha feita pelo Jorge que nos ouve em Gondomar Tarouca. 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Vamos até Pera Velha. Olá, bom dia.
1: Bom dia, menina Cristina.
0: Bom dia, Fernando. Bem disposto?
1: Sempre.
0: Que vamos ouvir hoje?
1: Vamos ouvir a Marisa, um tema da Nossa Senhora.
0: E vamos dedicar a quem?
1: Olha, para mim, para si, para o Carlos Mamenta, que há bocadinho ouvi. Um abraço para ele e para toda a família. E para a Alice Valpanelli, seu marido. Para a Aldina Duarte de Lisboa. Para ela, a Armin de Vilhecha do Mundo, a Ondina. E posso ser... A nível do Valdes também, para ele e sua família. Olha, o resto fica para outra semana, para amanhã.
0: Muito bem, vamos à frase.
1: É, Demo Mecânica, sua oficina não deixa nada por resolver.
0: Isso mesmo, Fernando, um abraço, até amanhã.
1: Tchau, beijinhos, tchau, até amanhã. Um abraço para

0: Marisa, com o tema Oração, foi o pedido feito pelo Fernando, que nos ouve em Pera Velha. Vamos até Oeiras, bom dia.
1: Bom dia, Alegria.
0: Bom dia, Paula, que vamos ouvir hoje?
1: Querida, gostava de ouvir o Nininho Vaz Meia, uma música à tua escolha, para dedicar em especial para mim e para ti, para a minha mãe, para a minha filha, para a Gabi, Gina, Maria Loureiro e toda a gente ali, o meu, que me esteja a ouvir. E agora vamos à frase.
0: Vamos.
1: Dê mão mecânica, oficina, que não deixa nada por resolver.
0: Isto está tudo dito, Paula. Um beijinho, até amanhã.
1: Até amanhã.

0: Nininho Vaz Maia com Timarinho foi o pedido feito pela Paula, que nos ouve em Oeiras. 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E agora vamos até Britiando. Olá, bom dia.
1: Bom dia.
0: Bom dia, Fátima. Bem disposta?
1: Sim, a Dona Cristina também.
0: Também, também. Que vamos ouvir?
1: Olha, pode ser o Escalema à Chuva.
0: E vamos dedicar.
1: À minha colega Glória, à Armanda, à minha prima Isolide de Bairro Albritianda, à minha irmã Sandra, à minha família, ao Jorge em Gondomar e vocês aí na rádio.
0: Vamos à então, frase?
1: Ai, Demo Mecânica é a oficina que não deixa nada para resolver.
0: É isso mesmo. Fátima, um beijinho. Até amanhã.
1: Um beijinho. Até amanhã.

0: Calema com Chuva de Amor foi a escolha feita pela Fátima, que nos ouve em Britiande. Vamos para a Vila da Rua, bom dia.
1: Bom dia, amanhã, se chover.
0: Bom dia, Rodrigo, bem disposto, como sempre.
1: Sempre, sempre bem disposto.
0: Que vamos ouvir?
1: Uma musiquinha, devemos essa escolha.
0: Vamos dedicar.
1: Para mim, para si, para o Nuno, e para o Zezito e para a Dona Undina, e para todos os ouvintes e participantes.
0: Muito bem, e agora?
1: A frase da mecânica, a oficina que não deixa nada para resolver.
0: E está tudo dito, Rodrigo, um abraço, até amanhã.
1: Até amanhã.

0: Gingando Funaná, são os Némanos. Foi o pedido feito pelo Rodrigo, que nos ouve na Vila da Rua agora. Vou até Mondinho de Cima. Bom dia.
1: Bom dia, alegria.
0: Bom dia, Manuel. Já se está a rir?
1: Então, dá-me para isto.
0: Pois, pois, é o que faz, não é?
1: É, dá-me para isto e a gente olha.
0: E que vamos ouvir?
1: Vamos ouvir uma do Filipe Siqueira.
0: E vamos dedicar?
1: Dedicar às minhas filhas, às minhas netas, ao meu filho Miguel, ao meu marido e aos meus genros, ao Jorge Gondomar. E para vocês é na rádio com um beijinho e um bom dia de trabalho.
0: Muito obrigada. E agora?
1: Demomecânica é a oficina que não deixa nada por resolver.
0: E não deixa mesmo, Manuela. Um beijinho. Até amanhã.
1: Até amanhã. Beijinhos.

0: Medley, viva a festa, foi a escolha feita pela Manuela, que nos ouve em Mondim de Cima. Agora, um minuto, até já. 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E estamos a 18 minutos do meio-dia, tempo para irmos até Beira Valente. Bom dia.
1: Então, muito bom dia.
0: Bom dia, Estela.
1: É isso tudo.
0: Que vamos ouvir?
1: Vamos ouvir Os Quatro Menes e Cedo.
0: E Cedo. E vamos dedicar a quem?
1: Vamos dedicar para o marido, para o filho, para a sua namorada, para a minha mãe, Lumil, e agora também para todos os lumilenses, incluindo a minha irmã, meus cunhados e meus filhos que se encontram lá de férias. Aqui para o pessoal todo de Beira Valente, ouvintes, participantes, colegas de trabalho e aquilo.
0: Muito bem. E agora, sim, o que é que falta?
1: A frase. Demo Mecânica, uma oficina que não deixa nada por resolver.
0: Isso mesmo, Estela. Um beijinho. Então, até amanhã.
1: Até uma próxima vez. Bom dia.

0: Quatro Mendes e Sede foi o pedido feito pela Estela que nos ouve em Beira Valente. Vamos até à senhora da Guia, bom dia.
1: Bom dia, como está a Cristina?
0: Estou bem, e a Marilinda, como é que está?
1: Também estou bem.
0: E que vamos ouvir hoje?
1: Não quero troca.
0: E vamos dedicar a quem?
1: À minha mãe, ao meu irmão, à minha mãe Fátima e ao marido, aos meus três filhos, à minha querida duas netas, ao meu genro, ao pessoal de Valverde todo que esteja a ouvir e à dona Alice de Valde Penela, faz favor.
0: Muito bem.
1: E um beijinho para a Cristina e outro beijinho para o senhor António.
0: Muito Rocha. Obrigada. Vamos à frase?
1: Bem, dona mecânica é o...
0: Já não sei. A oficina...
1: É uma piscina que não deixa nada por resolver.
0: Isso mesmo, Marilinda. Um beijinho. Pronto. Até amanhã.
1: Beijinho. Até amanhã, se Deus quiser. Até amanhã.

0: Foi o pedido feito pela Marilinda que nos ouve na Senhora da Guia. Agora vou até a Val de Penel. Olá, bom dia.
1: Bom dia, menina Cristina.
0: Bom dia, menina Alice.
1: Está tudo bem?
0: Está tudo. E com a Alice também?
1: Há bocado estava melhor.
0: Já acabou de comer?
1: Já.
0: Que vamos ouvir?
1: Eu pedi-te uma da Nossa Senhora.
0: E vamos dedicar a quem?
1: Olha, vou dedicar à Dona Marilinda, um beijinho grande para ela, para a Dona Agostinha de Vida, para a neta Sofia, e vai para a Senhora Olímpia de Cavacos, e vai para o Carlos Abelino, e para todos os ouvintes e participantes, e para ti e para o António Rocha.
0: Muito obrigada. E agora?
1: Dê-me a mecânica, a oficina, que não deixa nada por resolver.
0: E pronto, Alice, podes continuar a fazer o que estavas a fazer. Um beijinho.
1: Até amanhã.
0: Até amanhã.

0: Maria Lisboa com Nossa Senhora de Fátima foi o pedido feito pela Alice, que nos ouve em Valdepenela. Vamos até Sernancelho. Olá, bom dia.
1: Bom dia, minha querida. Está tudo bem?
0: Tudo bem. Com a Cidália também?
1: Vamos andando devagar, né?
0: E que vamos ouvir hoje?
1: Nadi Samé, eu subi ao monte.
0: Vamos dedicar.
1: O meu marido, as minhas filhas, gente, neto, Elisete Tadeu, marido e filha, a senhora Roberto Rabito, esposa e filhas, e para vocês aí na rádio, um bom dia de trabalho.
0: Muito obrigada. E agora?
1: Temos mecânico, oficina, que nos deixa... Nada por resolver.
0: É isso mesmo. Cidália, um beijinho. Até amanhã.
1: Obrigada. Até amanhã, se quiser.
0: Até amanhã. E assim terminamos a primeira edição do Espaço do Ouvinte. Já sabe, logo mais às 16, chega o António Rocha com a segunda edição do dia. Eu vou continuar por cá, porque já a seguir vem aí o Melodia Viva. Até já.

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0: Boa tarde, são 14 horas.
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Muito boa tarde, 14 horas 7 minutos. Sejam bem-vindos a mais uma edição do 1415 na sua Rádio Ribatávora. Eu sou António Rocha e cá estamos nós para mais uma hora, sempre com as melhores propostas da nossa música, a música moderna portuguesa e também a mais diversa informação cultural. Aliás, começamos por aí para lhe dizer que, inspirado na obra de Jorge Amado, Capitães da Areia é a performance final do projeto com o mesmo nome, que surgiu após integração da Máquina de Cena como estrutura artística residente no agrupamento de escolas Laura Aires em Quarteira. No programa Ponto de Encontro, Câmara Municipal de Loulé, Plano Nacional das Artes. Acontece no dia de hoje, é verdade. Inicialmente assente em oficinas artísticas, tomou proporções maiores, aproximando a estrutura cultural de jovens alunos de inúmeras nacionalidades e origens, professores e até mesmo funcionários. Com um alto cariz de aproximação cultural e comunitária, a performance itinerante tem início previsto para as 18 horas de hoje no agrupamento de escolas Dr. Laura Aires, seguindo pela Igreja e Jardim de São Pedro do Mar e terminando no areal da Praia de Quarteira, numa festa para toda a comunidade. Este é um projeto de intervenção artística da Máquina de Cena no agrupamento de escolas Laura Aires em Quarteira e conta com uma centena de participantes. O projeto 8 fica só hoje e depois Matilde Jacob com Estar Perto.

O município de Leiria prevê abrir todos os museus e espaços culturais até ao dia 6 de junho, depois de concluídos os trabalhos de recuperação de vários edifícios que foram afetados pela Depressão Christine e tempestades seguintes. Por exemplo, no sábado que aí vem, reabre já o Moinho do Papel, edifício histórico e que foi uma das primeiras fábricas de papel do país no século XV. Fechamos a primeira sequência com Tiago Bandeira, Sem Eu Ter Noção.

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Um imigrante indiano em Portugal escreveu uma música sobre a Praça do Martim Moniz em Lisboa. O trabalho de Harry Grant conta com milhares de visualizações nas redes sociais. Catadores do Alentejo, pus meu coração a jeito e Sara Ribeiro com H2O.

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0: 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Rosa, canção inspirada no cante alentejano e interpretada pelos Bandidos do Cante, enviada por Portugal à edição deste ano de Eurofestival 2026, participou ontem, terça-feira, na primeira semifinal do concurso, mas não passou à final do dia 16 de maio. Foi, aliás, a primeira vez desde 2019 que Portugal ficou pelo caminho. Os 10 países que passaram à final foram a Grécia, a Finlândia, a Bélgica, Suécia, Moldávia, Israel, Sérvia, Croácia, Lituânia e a Polónia. Esta foi a sexta vez que Portugal não seguiu em frente desde que o concurso passou a incluir semifinais. A canção portuguesa foi a quinta a atuar entre 15 países e incertezas nas casas de apostas quanto à sua passagem ou não à final. A segunda semifinal terá lugar a 14 de maio, será transmitida em diferido pela RTP a partir das 22h43. A final de sábado voltará a ser em direto a partir das 8 da noite.

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Bom, está na altura de colocarmos um ponto final na edição desta quarta-feira, 13 de maio. Foi mais um 14-15 na sua rádio. Portugal volta a estar no Festival de Cannes. Daniel Soares concorre à Palma de Ouro de curta-metragem com Algumas Coisas que Acontecem ao Lado de um Rio. Fora de competição, Tiago Guedes apresenta Aqui, uma longa-metragem apoiada pela RTP. Ivo Lucas Deixa Arder, o projeto Elvira Presa em Mim Mesma e João Só com Tiago Nogueira em Lenço. É assim que terminamos a edição de hoje. Amanhã voltamos às 14. Já a seguir, espaço musical com Cristina Ribeiro.

0: Boa tarde, são 15 horas.
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Sejam bem-vindos a mais uma edição do programa Espaço Musical até às 16 horas. Como habitual, lá mais para a frente teremos informação com Veríssimo Santos. Agora vamos à música ao som de Soraya Ramos e depois chega o Badocha. Boa tarde.

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17 horas 30 minutos, meia hora já lá vem na edição de hoje do Viva à Tarde. Depois de Ava Max, Aden Cool Gold com Alamid Formation, Billy Corgan vai regressar a palcos europeus com o espetáculo A Night of Melancholy and Infinite Sadness, tocando o clássico álbum de 95 dos seus Smashing Pumpkins, acompanhado de uma

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Bom, estamos quase a entrar nos últimos 15 minutos do Viva à Tarde na sua rádio. Depois dos YouTube, Bebe Rasha. Instantes finais da edição desta quarta-feira, 13 de maio.

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Ora bem, estamos a colocar um ponto final no Viva à Tarde desta quarta-feira. Última nota informativa para falarmos dos Rolling Stones, que ao que parece não vão fazer uma digressão este ano, apesar de ter um novo álbum intitulado Foreign Tongues, a sair no dia 10 de julho. Contudo, o guitarrista Keith Richards assumiu numa entrevista à Associated Press que o regresso aos grandes palcos poderá acontecer em 2027. Este é um dos temas em destaque no novo álbum, chama-se In The Stars. Estamos a colocar um ponto final na edição de hoje. Amanhã voltamos às 17 em ponto.

0: Boa tarde, são 18 horas.
1: Luís Montenegro anunciou ainda há pouco que o Conselho de Ministros aprova já amanhã a proposta final do Governo para a reforma laboral. O Primeiro-Ministro disse que os dois maiores partidos têm a capacidade para aprovar a lei no Parlamento. Para já, Francisco Nascimento, Montenegro diz que tem a disponibilidade do Partido Chega e espera confirmar também a disponibilidade do PS.
2: E daí a primeira reunião com André Ventura, que decorreu esta tarde em São Bento. Luís Montenegro diz que está disponível também para dialogar e sentar-se à mesa com José Luís Carneiro, secretário-geral do PS, mas não adiantou aqui, apesar das perguntas dos jornalistas, se já tem data marcada para a reunião com o secretário-geral do PS, José Luís Carneiro. Ora, o primeiro-ministro aqui no Centro Cultural do Belém, numa altura em que a Confederação do Comércio e Serviços de Portugal troca de presidente, foi a tomada de posse do novo presidente da Confederação do Comércio e Serviços de Portugal, mas Luís Montenegro a falar da reforma laboral e a dar nota que amanhã em Conselho de Ministros o Governo vai aprovar a reforma laboral, o documento que vai seguir para o Parlamento, onde daí vamos ficar a saber se sairá ou não a reforma para o Palácio de Belém para a promulgação do Presidente da República.
3: Quem tem o poder de decidir são os senhores deputados, como aliás as confederações sabem, porque em processos anteriores nem sequer houve concertação. Deu-se aos deputados logo esse poder. O Parlamento decidirá, o Conselho de Ministros vai aprovar amanhã a proposta de lei que vai remeter ao Parlamento para apreciação, para termos uma legislação laboral mais capacitada para criar dinâmica económica, dinâmica no mercado de trabalho, que possa gerar mais valor para pagar melhores salários.
2: Ora, e o Primeiro-Ministro a dizer que tem, da parte do Chega, de André Ventura, disponibilidade para o diálogo no Parlamento, depois da proposta chegar ao Parlamento, que ao que tudo indica deve acontecer na próxima semana, depois da aprovação em Conselho de Ministros amanhã. Luís Montenegro espera de José Luís Carneiro a mesma disponibilidade para dialogar. Diz mesmo, Luís Montenegro, que ouviu de José Luís Carneiro disponibilidade para esse diálogo.
3: O que eu tenho é, neste momento, a disponibilidade de um dos maiores partidos da oposição, o Chega, e também tenho a auscultação que fiz de uma declaração do secretário-geral do Partido Socialista, que confirmarei pessoalmente quando tiver essa oportunidade, também de igual disponibilidade. Portanto, se assim for, se os dois maiores partidos da oposição estiverem, como aparentemente parece que estão, disponíveis, teremos de passar à fase seguinte, que é a de verificação ponto por ponto dos pontos de contacto.
2: Ora, certo é que José Luís Carneiro tem dito até várias vezes para o Governo retirar a proposta da reforma laboral, tem apelidado até a proposta do Governo como de contra-reforma. Nos últimos dias, José Luís Carneiro pediu arrojo ao Governo também nesta matéria, isto na sequência de palavras do Primeiro-Ministro sobre os sindicatos, e por isso talvez Luís Montenegro veja nestas palavras de José Luís Carneiro uma disponibilidade para o diálogo quanto à reforma laboral. Como dizia, estas foram então declarações aos jornalistas, declarações breves apenas para falar sobre essa reunião com o Chega que decorreu durante a tarde no Palácio de Belém. O Primeiro-Ministro que esteve então na posse do novo Presidente da Confederação do Comércio e Serviços de Portugal, Gustavo Paulo Duarte, ele que toma o lugar que foi durante 16 anos de João Vieira Lopes, e por isso mesmo o Primeiro-Ministro a falar também no discurso sobre a reforma laboral, tendo sido também a Confederação um dos intervenientes durante a concertação social para discutir esse pacote. Já se sabe que não houve acordo em concertação social, resta saber se vai haver ou não no Parlamento.
1: Reportagem em direto de Francisco Nascimento com as declarações do primeiro-ministro. Ele esteve na posse do novo presidente da Confederação do Comércio e Serviços de Portugal, Gustavo Paulo Duarte. Ele sucede a João Vieira Lopes. Diz o primeiro-ministro que o governo fez um enorme esforço, disse no discurso lá dentro, fez um enorme esforço em sede com a Constituição Social para alcançar um acordo para a reforma da lei laboral e acusou, como já tinha acusado o Ministro do Trabalho, o GT, de neste processo ter sido intransigente e inflexível. Agora, Montenegro espera que os dois maiores partidos possam ajudar a aprovar a reforma da lei laboral no Parlamento. O PS vai pedir um debate de urgência para dia 20 deste mês sobre a execução do Plano de Recuperação e Resiliência. Eurico Brilhante Dias, o líder parlamentar, numa conferência de imprensa na Assembleia, considerou que a execução do plano está entre o cumprimento ilusório e o falhanço no terreno por parte do governo. Ele acusou o executivo de má gestão, avisa para o risco de perder fundos e espera que o governo não falte a este debate.
4: Quanto à presença do governo, parece-me que ela é obrigatória. O debate de urgência faz-se precisamente no quadro regimental para que o governo possa vir à Assembleia da República confrontar-se com as perguntas dos deputados e, em particular, do grupo parlamentar requerente. Portanto, neste momento, a circunstância é grave. Foram identificados muitos projetos em risco. Sublinho que dos 127 analisados, 21 mais 16, 21 em estado preocupante, 16 em estado crítico. Há muitos projetos pelo país fora que hoje vivem na incerteza de não terem financiamento para se concretizarem. Isso resulta de uma gestão desastrosa do plano de recuperação, do plano de recuperação e resiliência nos últimos dois anos.
1: O requerimento vai ser entregue sexta-feira de manhã, diz Eurico Brilhante Dias, para que o debate sobre a execução do plano de recuperação e resiliência possa ser feito no dia 20, na próxima quarta-feira. Em contagem decrescente para o Congresso do CDS, o próximo fim de semana, a líder da juventude do partido, Catarina Martinho, defendeu em declarações do programa da TSF na ordem do dia que o CDS deve ir sozinho nas próximas eleições legislativas. Esta é uma das ideias que faz parte da moção Tempo de Decidir que a JP leva ao Congresso. Entrevistado pela jornalista TSF Judite Menezes e Sousa, Catarina Marinho considera que o CDS deve preservar e reforçar a visibilidade e a autonomia face ao PSD.
5: O facto de nós estarmos a dizer que queremos que nas próximas eleições o partido se apresente sozinho a votos é da coisa mais normal que um partido político tem. E nós apenas queremos porque nós estamos aqui pelo nosso partido e pelos valores que acreditamos. Portanto, esta não é uma forma de nós olharmos para o panorama atual e de alguma forma dar-nos aqui a volta aos temas que podem ser mais ou menos quentes. Esta é apenas um pedido e uma discussão que nós verdadeiramente queremos ter com as estruturas e com os militantes do partido sobre o trabalho que nós temos de fazer agora, enquanto estamos numa coligação a governar o país, mas que não deixamos de ter também um partido para governar, que é para nos prepararmos para os próximos atos eleitorais.
1: Catarina Marinho é a primeira mulher a chegar à liderança da juventude do CDS. Nestas declarações, a TSF afirma que a JP não vai pender para nenhum dos candidatos à liderança. Nuno Melo, que se recandidata, e Nuno Correia da Silva, que se apresenta como alternativa no plano político. Catarina Marinho não concorda também do adiamento proposto pelo PSD para o processo de revisão constitucional. Há investigadores que estão preocupados com o impacto que as novas tecnologias, principalmente a inteligência artificial, podem ter na saúde das democracias. Alguns destes instrumentos têm sido usados em campanhas de desinformação e em casos de fraude, mas ainda há tempo, pensam estes investigadores, para mudar este caminho, Margarida Serra.
6: É considerado um dos líderes mundiais da inteligência artificial, o padrinho desta nova ferramenta. Mas há 5 anos, Joshua Benjo percebeu que o caminho seguido pela inteligência artificial não era o melhor.
7: Nós geralmente subestimamos o poder que a inteligência artificial vai ter e vai dar aos que a controlam. A democracia tem a ver com a partilha de poder, mas se tivermos esses sistemas que eventualmente possam ser mais inteligentes que nós, em alguns aspectos as coisas podem mudar. Nós dominamos este planeta porque somos mais inteligentes que os outros animais, mas se construirmos máquinas mais espertas do que nós, isso vai mudar completamente o jogo.
6: Joshua Benji, o professor universitário canadiano e presidente do grupo Law Zero, que luta por uma inteligência artificial responsável e íntegra, alerta para os possíveis perigos.
8: It's a real threat. This concentrated power, the fact that it is...
7: É uma verdadeira ameaça este poder concentrado. O facto de ser muito caro construí-lo, de ser nesta altura controlado por dois países e perto de 10 empresas, deve preocupar-nos, porque as coisas continuam assim. Há uma boa hipótese de ficarmos com um mundo que não terá muita autonomia, até porque temos democracias, mas o poder vai estar no outro lado.
6: Bengio diz que há ainda tempo para construir modelos alternativos.
7: A única forma de garantirmos que a inteligência artificial vai na direção certa e que seja boa para os humanos é com uma coordenação global. Sei que parece uma utopia, mas é como o clima. Se os países estiverem em competição, não resolvemos os problemas. A única forma de criarmos um futuro é com uma boa coordenação internacional.
6: Também Tomika Tillerman, presidente do projeto Liberdade, diz que a inteligência artificial ainda pode ser alterada.
9: É uma tecnologia que, quer queiramos, quer não, vai mudar completamente a paisagem digital na qual estamos a operar atualmente. E com esse momento de grande agitação, vem também a oportunidade e devemos aproveitá-la para mudar a trajetória da tecnologia para que fique mais alinhada com os nossos valores democráticos.
6: O norte-americano, que ao longo da carreira tem procurado soluções políticas que promovam a autonomia e o desenvolvimento humanos no mundo impulsionado pela inteligência artificial, acredita que países como, por exemplo, o Canadá, a Alemanha, a Dinamarca ou o Reino Unido podem estabelecer regras que ajudem a regular a inteligência artificial.
1: É mais um alerta para o poder que a inteligência artificial pode ter no nosso futuro. Se construirmos máquinas mais espertas que nós, talvez possamos nós próprios estar ameaçados. Afonso Eulaldio é o novo líder da Volta à Itália. Ele reconhece que o mau tempo e a queda desta tarde não lhe facilitaram a vida e até o impediram de vencer a etapa de hoje. O português foi segundo, mas amanhã parte de rosa, que é a camisola amarela no ciclismo português. A etapa desta tarde foi bastante agitada. Afonso Eulaldio fugiu do pelotão. Caiu, no entanto, a 6 km do final da prova, levantou-se, regressou à bicicleta e à discussão do primeiro lugar com Igor Arrieta, o espanhol. Depois também teve um percalço, enganou-se na estrada, perdeu tempo por causa disso, mas ainda foi a tempo de bater o ciclista português na vitória desta etapa. Afonso Eulálio, em declarações em inglês, no final, à Eurosport, reconhece aquilo que normalmente acontece nestas situações. Está incrédulo.
10: For the moment, I don't know yet. Fuck,
11: ainda não estou em mim, eu ainda não acredito. Para mim é incrível vestir de rosa, é de loucos. Temos de perceber o que podemos fazer nos próximos dias.
1: O ciclista da Figueira da Foz é o terceiro ciclista nacional a liderar a Volta à Itália. O último foi João Almeida, há 6 anos. Afonso Eulálio promete pedalar forte.
10: Will be good for sure.
11: A festa vai ser boa, mas eu não consigo fazer o mesmo que o João Almeida. Ele é muito forte, mas vou tentar estar bem nos próximos dias.
1: Promessa de Afonso Eulálio. Ele tem 2 minutos e 51 de vantagem sobre o segundo classificado.

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